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0: 9h53.
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0: 10h51.
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0: 11:47.
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meia-noite e 46. 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

0: 1:43.
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0: 1:43.

2:41. 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

0: 3:40.
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0: 3:41.
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2: Legal, meus amigos, chegou Edelson Moura. 50 anos de rádio. E vem aí o livro do Edelson Moura. Vai vender muito. O pessoal está procurando bastante. Mas eu não terminei ainda. A voz que não silencia. Breve. Em todas as livrarias do Brasil. Que coisa boa. Bom dia, boa tarde, boa noite para todo mundo. É mais uma Ligação Nacional com ajuda. A supervisão técnica de Charles Help. Supervisão, olha. Ganhou cargo agora, subiu de coisa. Charles Help, Franklin Russo, subiu de coisa. Supervisão. E o salário, hein? Subiu também? É? Passou pra quanto? 2.000? Rapaz, que é isso? Eu acho que eu vou pedir aumento também. Ai, minha gente. Franklin Russo, vamos começar esse programa colocando no ar a primeira música do dia.

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2: Tome ciência de si mesmo. Isso significa cuidar de si mesmo, olhar para si, examinar-se, não dá valor ao que valor não tem. É livrar o coração das ondas que terminam em fazer de você uma boia sobre elas, sem vontade própria e sem domínio. A sua paz, para aguentar os reveses e as más influências, necessita de bases verdadeiras. Então não se descuide de si mesmo, nem se suponha muito acima dos outros e isento dos defeitos que eles têm. Siga o seu bom íntimo. Quando você quer, de fato, cuidar de si mesmo, todas as ocasiões se fazem favoráveis.

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2: 3:57.
3: Muito bem, meus queridos ouvintes, este aqui é o Ligação Nacional para todo o Brasil. Essa semana estamos entrevistando, estamos mostrando para vocês Rayuri Sá. E aqui é assim, o cantor traz o violão, a gente faz uma serenata, palavra antiga, né, serenata? A gente faz uma seresta, vai cantando, vai mostrando, uma beleza. Rayuri, tudo bem?
4: Tudo bem.
3: Como é que passou de ontem para hoje?
4: Graças a Deus estou bem. Muito feliz de estar aqui novamente.
3: Foi tudo legal, né? Já está, como é que se diz, acostumado com o Edelson Moura.
4: Sim, agora estou mais tranquilo, o coração parou de acelerar.
3: Já está acostumado com o AG também, né? Com a viola do AG.
4: Sim.
3: Cadê a AG? Dá um sinal de vida aí. Ah, canta pra caramba ele, né?
4: Canta muito.
3: Ele vai vir aqui, gente, fazer uma entrevista, que agora o AG tá com a dupla, montou a dupla. Como é que é o nome da dupla, AG?
5: Bete Silva e AG Pinheiro.
3: Esperem aí por esses nomes que nós vamos trazer aqui no nosso programa, para bater um papo, fazer uma entrevista e lançar também o trabalho deles aqui. Rayuri, vamos lá, Rayuri. O que é que a gente vai cantar agora? Você quer cantar outra música inédita ou quer cantar a música de alguém?
4: Sim, vamos cantar uma música inédita. Ela é o A Loira e a Morena. É um modão bem apaixonado.
3: Sertaneja ou popular?
4: Sertaneja.

0: É, esse estilo de música aí é um estilo de música já mais antigo, né? Mais da Teodoro Sampaio, né?
1: É.
0: Dessas duplas mais antigas. E você compõe tudo, né? O moderno, o antigo, o novo, né? Como a gente chama.
1: Sim, a gente tenta se atualizar da melhor forma possível. Uhum. Inclusive eu fiz um tipo a Rocha também. Eu tenho um monte de música aí, o maestro, não sei se o maestro. A gente saiu ela?
0: Forró. Canta forró também, faz forró. Como bom maranhense tem que fazer forró, reggae também, né?
1: Olha, impressionante. Eu não canto forró. Eu não, mesmo? Não canto forró.
0: Não tem facilidade de compor forró?
1: Compor forró, não tem facilidade de compor forró.
0: Entendi. Engraçado que eu tenho muita facilidade de fazer o forró. Graças a Deus, eu, como bom nordestino, Deus me deu também essa ramificação de fazer forró. Eu já fiz forró para muita gente, já compus para muita gente, né, que o pessoal às vezes pensa assim, não, Edelson Moura é só radialista, nasceu só para o rádio. Não, é o contrário, eu nasci primeiro para música, fazendo música para os outros, compondo música para os outros, para depois eu vim para o rádio. Eu vim para o rádio depois da música. E você veio do supermercado, né? Trabalhava em supermercado e veio para a música, né?
1: Sim.
0: Você sabia que eu já trabalhei em loja de móveis também?
1: Olha.
0: Já trabalhei em loja de móveis, no comércio, né? Já trabalhei no comércio. Acho que todo mundo tem um começo, né? Todo mundo tem um começo na vida. Mas vamos lá. Vamos agora mostrar a música que você está trabalhando. Como é que é o nome dela?
1: Copo de Bebida.
0: Copo de Bebida? Então vamos mostrar a música Copo de Bebida, que é a música de trabalho do Rayuri Sá.

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1: Ô, gente, que maravilha! Vamos seguindo aqui com o programa Ligação Nacional. Esta semana, o nosso convidado especial é Sandro Lúcio. Ele que veio lá da cidade de Eunápolis, Bahia. Então, nós temos 98 emissoras na Bahia.
2: Parabéns.
1: Retransmitindo a gente. Oh, por esses interiores
2: é
1: aí.
2: É bênção, né?
1: Não é?
2: Nossa, eu vou... Dia 6 eu vou cantar em Jussari.
1: Jussari.
2: É, aniversário da cidade.
1: Olha só. Vamos assistir Sandro Lúcio.
2: Com certeza.
1: Em Jussari.
2: É.
1: E agora você também está aproveitando bastante as redes sociais, eu tenho visto você
2: graças
1: sempre.
2: Graças a Deus, eu estou bem.
1: É no Instagram, TikTok.
2: É, você pode seguir a gente lá no Instagram, você pode no YouTube também, no YouTube, no Spotify, todas as plataformas digitais, você pode curtir Sandro Lúcio.
1: Procura lá Sandro Lúcio.
2: Pronto.
1: Ou ele está escrito como Sandro Lúcio cantor, como é que é aquele lado? Cantou Sandro Lúcio?
2: É,
1: só Sandro Lúcio vai,
2: cantor,
1: né?
2: Cantou Sandro Lúcio
1: já aparece lá.
2: Alguns álbuns aí.
1: Aparece o seu retratinho.
2: É, graças a Deus.
1: E todo mundo conhece sua performance, seu retratinho, né?
2: Eu tinha cabelo, né? Você lembra quando eu vou no
1: cabelo? Eu lembro. Eu lembro que você tinha cabelo, você era mais gordinho.
2: Era mais gordinho. Né?
1: Tinha um rostinho mais cheio.
2: Era mais cheinho.
1: Ô, gente.
2: Hoje tá cheio meu rostinho, mas,
1: você tem que entender que a estrada foi o que fez isso, né?
2: É a estrada.
1: A estrada ocasiona...
2: Graças a Deus é...
1: Um certo desgaste na vida
2: da
1: gente. São
2: 55 anos de estrada, de palco, né?
1: De carreira, né? É. E são poucos que conseguem manter uma carreira ativa por todo esse tempo, né?
2: De Sandro Lúcio, 43 anos, né?
1: Sim.
2: E aí antes eu tive a carreira de Papagaio e Periquito, aí depois tive o Verdão.
1: Uhum.
2: Inventei de ser também componente de uma banda lá em Paranatinga. O J7. Eu era guitarrista e vocalista da banda.
1: Engraçado que eu estou fazendo 52 anos de rádio e agora estou escrevendo um livro chamado A Voz Que Não Silencia.
2: E eu quero um livro seu.
1: É, A Voz Que Não Silencia porque eu estou velho e não consigo silenciar.
2: E comunicando bem, igual
1: eu tô,
2: velho, 25 anos atrás, 20 anos atrás.
1: Não consigo silenciar.
2: Você tem uma facilidade para comunicar muito.
1: Você
2: muito
1: tá bem. Igual eu, né?
2: É.
1: A voz que não silencia.
2: Graças a Deus.
1: Dessa vez, dessa é a vez. Música que vamos ouvir agora.
2: Exalta a mulher, essa daí.
1: É?
2: É. Dessa
1: Opa.
2: Vez eu vou levar o café na cama.
1: Ô, mulheres!
2: Ei,
1: ô, mulheres!
2: Merece, mulheres.
1: Olha
2: vocês,
1: lá, viu? Dessa vez.

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1: Eu queria voltar no passado.
2: Sim.
1: Do Sandro Lúcio.
2: Uhum.
1: E queria voltar no aspecto familiar.
2: Sim.
1: Você falou que seu pai era agricultor.
2: Era
1: agricultor. Sua mãe também. Uhum. Trabalhavam na agricultura.
2: É.
1: E além de você, tem mais um irmão? Ou dois irmãos? Quantos irmãos são?
2: Nós estamos em 12.
1: 12?
2: É.
1: Eita, velhinho danado, hein?
2: É, que canta é o Natan Rocha, que tá lá em Vitória.
1: Sim.
2: E Lady Laura. Lady Laura e Sandro Lúcio, que não tem. Lady Laura e Sandro Lúcio.
1: Então, a dupla.
2: Não tem coragem de trabalhar, então tentou de ser cantar.
1: A Lady sempre fala comigo, né? Aliás, a Laura.
2: A Laura, ela fala muito, é muito comunicativa.
1: Eu falo mais com a Laura.
2: Ela
1: né?
2: É muito comunicativa.
1: A Lady é mais. É mais assim.
2: É mais reservada. Né?
1: Reservada, mais fechada, né?
2: É verdade.
1: Mas a Laura é mais espalhafatosa. Ela. Conversa mais, fala mais.
2: Ela é faladeira.
1: E são suas irmãs de pai e mãe mesmo.
2: De pai e mãe, mesmo pai e mesma mãe.
1: Mesma mãe.
2: É.
1: Tá. Você casou, teve filhos.
2: É, graças a Deus, o meu filho está aí, minhas pernas, meus braços, meu coração.
1: E você, Sandro Lúcio, teve quantos filhos ao todo?
2: São cinco.
1: Cinco filhos?
2: Cinco.
1: Quase o mesmo número do Edelson Moura, tem quatro.
2: Ô, bênção, parabéns.
1: Quase que a gente empatava.
2: É, né? Verdade.
1: De todas as músicas que você gravou, qual que você acha assim que foi a que pegou mais?
2: Rapaz,
1: a que lhe ajudou mais?
2: Que me ajudou mesmo no pontapé inicial da minha carreira.
1: Sim.
2: Que vocês me ajudaram muito lá nas ondas curtas, na
1: Rádio Nacional, né?
2: Uhum. Foi Coração Bandido. Porque o Carlos Santos chegou lá na Fermata e não era Continental ainda, era Fermata.
1: Canta um pedacinho do Coração Bandido.
2: Mulher, né? Será que em seu coração existe lugar para dois? Será que você não tem medo do sofrimento? Essa música foi polêmica, né?
1: Sim.
2: E lá em o Carlos Santos comprou e colocou na rádio lá para tocar.
1: É.
2: Aí o diretor da rádio lá.
1: Sim.
2: Ele chegou e falou, não toca essa música não, essa música é muito forte.
1: Sim.
2: É muito brega. Aí o rapaz falou, foi lá e mostrou um monte de carta. Falou, isso aqui, esse monte de carta. Pedindo a música. Falou, toca essa droga, filho, pode tocar.
1: Pode tocar.
2: Toca essa droga.
1: Pode tocar essa droga. Ai, Deus.
2: Eu nem coloquei ela aí nessa playlist, mas
1: outro dia que você vier, você vai ver.
2: Outra vez,
1: vai
2: outra oportunidade.
1: Uhum.
2: E foi uma música que me deu. Aí depois. O pessoal falou, você não vai conseguir fazer outro Coração Bandido, não. Meus amigos, meus colegas de cantoria falavam pra mim, você não vai conseguir fazer outra música, não. Aí quando te pintou a ideia de regravar o Laço Aberto,
1: uhum.
2: o dono da gravadora Selecento falou assim pra mim, falou, você pode gravar as 14 músicas por 14 vezes o Laço Aberto? Eu falei, não, eu tenho uma música que vai brigar com esse Laço Aberto, vai ser uma briga doida.
1: Uhum.
2: Como é que é? Eu falei, manda esse homem embora.
1: Manda dele.
2: Grava, eu vou abrir com o Laço Aberto, número 1, número 2, eu vou colocar essa daí.
1: Uhum. E as duas tocaram bem, né?
2: Nossa, foi uma bênção. Bastante. O Laço Aberto e o Penabundo e o Coração Bandido foi.
1: Uhum.
2: E agora dessa vez, graças a Deus, o pessoal canta comigo umas 20 músicas,
1: uhum.
2: O povo canta.
1: Que legal, comigo. Que
2: umas
1: bom.
2: 20 músicas.
1: Vamos tocar agora, Sandro Lúcio, Desilusão.
2: Essa aí, eu cheguei em conferência lá em Belo Horizonte, o rapaz me mostrou um monte de carta pedindo essa música. Eu falei, meu Deus do céu, Desilusão.
1: Olha,
2: e eu tava trabalhando outra música no disco.
1: Nem esperava.
2: Trabalhando Delírio.
1: Olha só.
2: Lá pelas 3 da manhã eu tava trabalhando Delírio. E aí Desilusão é que deu certo. Desilusão em Paloma.
1: Nesse
2: disco aí. É de 87.
1: Então vamos lá, Desilusão.
2: Desilusão.
1: Mais uma do Sandro Lúcio aqui.

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2: 4:24.
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4: Continuamos com o programa Ligação Nacional. Quem é que vai falar comigo agora, gente?
5: Bom dia, boa tarde,
4: bom
5: boa noite.
4: Bom dia, boa tarde, boa noite.
5: Que papai do céu te proteja, te cubra com manto sagrado.
4: Amém.
5: Redoço Moura, eu te escuto aqui em Tailândia.
4: Sim.
5: Através do aplicativo que você mandou e eu baixei, tô te escutando todos os dias.
4: Que ótimo, que ótimo.
5: Eu gostaria de ouvir a música sua. Eu não sei o nome da música, mas eu vou cantar.
4: Sim.
5: Um pedacinho.
4: Cante.
5: Uma que

0: você.
1: Nossa, eu lembro dessa
0: gostaria
1: música.
0: Gostaria de ouvir essa música, Delson Moura. Eu acho ela muito linda, ela é um hino.
1: Ela está me ouvindo em Tailândia, estado do Pará. Ela pediu o aplicativo, mandei o aplicativo para ela, ela instalou no celularzinho dela e agora me acompanha direto de Brasília todos os dias. Legal demais. Obrigado. E vamos tocar para ela a música que ela gosta. Edelson Moura, felicidade para você.

0: continua o programa Ligação Nacional.
1: Boa tarde. Bom dia, meu patrão.
0: Boa noite, bom dia. Opa!
1: É o Guimarães, tá lhe agoniando novamente.
0: Ô, Guimarães, é um prazer.
1: Não esqueça de enviar o contato, viu?
0: Sim.
1: Quando eu quiser falar com meu amigo velho, eu ligar, viu?
0: Você não tá falando, rapaz? É esse aqui, meu contato. Hã? Tá certo.
1: É, seu Guimarães.
0: É esse aqui, pode falar.
1: Já que eu tô mandando essa mensagem, quando você vê essa mensagem, é fazendo o programa, e coloque aí uma música para o seu Guimarães e a Dona Tereza. Boa tarde, boa noite, bom dia, meu amigo.
0: Boa tarde, boa noite, bom dia, meu amigo. Toca aí pra ele uma música legal, Franklin Russo.

E agora, meus amigos, vamos reviver o passado? Você teve um grande amor da sua vida e quando você escuta uma música lá daquele tempo, como é que fica o seu coraçãozinho? Hein? O meu, rapaz, o meu chega e estremece. Você também, Charles Help? Qual é a música que quando você escuta o seu coração estremece, Charles Help? Hã? A do coco? Como é que é a música do coco? Eu quero me trepar num pé de coco. Eu quero só pra ver se o coco é oco. É essa, Charles Help? É? Meu Deus do céu! Essa é velha, viu? Vamos lá, Franklin Russo. É hora da velharada.

0: Vamos embora, meus amigos queridos. Amanhã, se Deus quiser, nós estaremos de volta trazendo mais um programa Ligação Nacional para vocês todos. Fiquem com Deus e até amanhã. Tchau, tchau, Brasil.
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3: 4:37.
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0: 4:44.
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3: Está começando para todo o Brasil o nosso, o seu, o meu programa Amado Batista, o mais amado do Brasil. Eu sou Edelson Moura e ao lado dos meus colegas aqui, Franklin Russo, Charles Help, nós vamos comandar esta uma hora de programa nesta rádio maravilhosa, porque olha, não é por nada não, viu? Mas rádio que tem Edelson Moura tem que ser top, não tem? É top demais. Obrigado, minha gente, pela audiência desde já. Fiquem comigo aqui nesta uma hora de programa, ouvindo as lindas canções do Amado Batista, que a partir de agora nós vamos começar a tocar para vocês. E a nossa primeira de hoje chama-se Mulher Carinhosa.

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1: Eu vou agora atender, deixa eu ver aqui quem é que tá aqui pra falar comigo, minha amiga Nilda. Fala, Nilda, diga lá, amiga.
2: Boa noite, é Delcio Moura.
1: Boa noite, Nilda. Eu
2: sou Nilda de Boqueira, Bahia.
1: Ótimo.
2: Gosto muito de ouvir o seu programa, ainda mais quando fala em Amado Batista. Quero ouvir a música dele, Folha Seca.
1: Nilda, aqui você não pede, minha amiga, você manda. Ainda mais falando de Boqueira, que é isso? Boqueira é uma cidade especialíssima, mora aqui no nosso coração. É ou não é, Zé Roberto? É Boqueira, gente, Bahia. Vamos nós, tocando aí para Nilda, Folha Seca.

0: Vamos continuando aqui com o programa Amado Batista. Tem gente querendo falar comigo. Alô? Pois não?
1: Bom dia, Delson.
0: Bom dia.
1: Boa tarde.
0: Boa tarde.
1: Boa noite.
0: Boa noite.
1: Tudo bem?
0: Tudo ótimo.
1: Você tá?
0: Eu tô bem demais.
1: Tá bem?
0: Tô ótimo.
1: Sim.
0: E você, como vai?
1: Eu vou oferecer uma música aí. Você caça uma música bem bonita pra mim.
0: Sim, vou caçar.
1: Eu ofereço pra você e família.
0: Muito bem.
1: Pra Zé Roberto, boa família.
0: Nalvinha,
1: boa família.
0: Muito bem.
1: Nadir Teixeira, boa família.
0: Muito bem.
1: Cosminho, boa família.
0: Certo.
1: Pra todos que gostar da música.
0: Muito.
1: Se estiver na sintonia.
0: Certo, certo.
1: Eu sou o município de Boquilhas, Bahia.
0: Uhum.
1: A rádio FM.
0: Sim, sim.
1: De Boquilhas.
0: Alô, Boquira.
1: E tchau. Fica com Deus.
0: Tchau.
1: Deus te abençoe.
0: Amém.
1: Deus te guarde.
0: Amém.
1: Deus te livre.
0: Igualmente.
1: Deus te proteja.
0: Amém.
1: Todo lugar que você andar. Tchau, Deus. Fica com Deus.
0: Tchau, minha amiga.
1: Deus abençoe.
0: Deus abençoe você também. Olha, vocês são demais. Alô, Rita. Pra você, minha amiga, desejo o mesmo em dobro. Tudo que você desejou aqui pra nós, tá bom? Pra você e pra família. Oh, Rita, você é demais. Vamos curtir, minha gente. Morro de ciúmes dela.

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6: 5 horas.
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8: Refaça-se. Não acredite que as insatisfações e os problemas vão permanecer para sempre com você. Eles são transitórios, variam de acordo com pensamentos que você tem sobre si mesmo, com o modo pelo qual vê a vida, com o que espera nela encontrar, com o que pensa poder ou não fazer. Acredite que os pensamentos construtivos operam milagres. Confie em você e jamais aceite uma ideia que prejudique alguém. Quem sabe acabar com as insatisfações abre caminho para a felicidade. Uma frase aqui me chamou a atenção. Confie em você e jamais aceite uma ideia que prejudique alguém. Ouviu direitinho isso aí? Jamais aceite uma ideia que prejudique alguém. Não queira isso. Não faça isso. Vamos lá, vamos cantar, minha gente. Vamos trazer agora a música Morena Boa.

0: fio, mofio. Presta atenção no povo. Eu falo pro Charles Help. Charles Help, mãe dizia, mofio, mofio. Olha o povo.
1: Boa tarde, Adelson Moura.
0: Boa tarde.
1: Moura, casamento forçado.
0: Opa.
1: Serenata.
0: Sim.
1: Se pode chorar.
0: Opa. Só a música boa. Tá bom, minha amiga, obrigado, viu?
1: Oferecer todos os meus familiares. Eu moro aqui no Cantinho do Amor.
0: Sim.
1: Meu filho, meu marido, enfim, todo mundo que gostar.
0: Tá certo.
1: E a velha carta.
0: Tá bom, ela pediu uma arroma de música, uma arroma de nome que ela disse aqui. O último nome que ela falou foi Velha Carta. Toque pra ela, Franklin Russo.

0: Vamos, minha gente. Vamos mandar o Aldo pro Edelson Moura. Olha o número aqui, ó. 61999369557. Não esqueça, quando for gravar o seu áudio, baixe o volume do rádio. Não mande o áudio com o volume alto, que aqui a gente fica escolhendo, muitas vezes, na hora de escolher o seu áudio, o volume tá lá nas alturas, o volume do seu rádio, tá ok? Vamos ajudar o Edelson Moura.
1: Boa tarde, Edelson Moura.
0: Boa tarde.
1: Boa noite, bom dia. Peço uma música de Amado Batista, Se Não For Por Amor.
0: Certo.
1: Para agradecer a todos meus familiares aqui em Floresta, no Pernambuco.
0: Oh, maravilha! Ela pediu a Maria dos Anjos e vai ouvir Se Não For Por Amor.

0: 5:14.
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2: Eu vou agora atender uma mensagem que veio de Monção, lá no estado do Maranhão. Minha amiga Rosa, alô Rosa. Gostaria de ouvir a música Sua Partida com Amado Batista, só para lembrar um pouco do passado. Essa música, Delson Moura, fez parte do meu passado. Ô, gracinha. Bacana. Obrigado, Rosa. Toca aí para ela, Franklin Russo, a música linda, Sua Partida.

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1: Estamos aqui, meus amigos, na apresentação do programa Amado Batista.
2: Boa tarde, Edson Moura, aqui é seu ouvinte aqui do cantinho do Piauí.
1: Boa tarde.
2: Estou ouvindo seu programa todos os dias.
1: Que coisa boa.
2: Aqui na região.
1: Nossa.
2: Pela, no horário das 13 horas.
1: Sim.
2: Estou ouvindo aqui.
1: Que
2: pela
1: legal.
2: Regional FM de Anísio de Abreu, Piauí.
1: Mas rapaz, que coisa
2: estou
1: boa.
2: Estou pedindo uma música, meus braços te esperam, se for possível, com o Amado Batista. Oferecer para todos os piauienses que estão curtindo e para você.
1: Obrigado, meu amigo. Obrigado pelo oferecimento. Obrigado pela participação também, correto? Vamos lá, meus braços te esperam.

0: Continuamos com o programa Amado Batista. 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
1: Oi, Adeus. Oi. Boa tarde, boa noite.
0: Boa noite.
1: Com uma boa noite de luz, de bênção.
0: Amém.
1: De a sua ouvinte de hoje, sempre e de todo momento.
0: Coisa boa.
1: Tô mandando esse áudio para agradecer a Deus por ter você.
0: Ô, amiga.
1: Na minha casa todos os dias.
0: Que bênção.
1: Minha casa já não tem chave para você entrar. Você chega e entra. E a chave do meu coração também.
0: Meu Deus.
1: E vou pedir uma musga oferecido para meu marido. A musga sua, uma nova, bem bonita.
0: Sim.
1: Que você cantou esses dias e eu não gravei o nome dela.
0: Sim.
1: Mas você sabe, meu ídolo.
0: Certo, certo.
1: Meu filho de Jesus e de Nossa Senhora.
0: Amém.
1: É, para oferecer por meus 42 anos de casada. Para agradecer a Deus por meus 6 netos.
0: Nossa!
1: E para minha nora, meu genro. E oferecido para você e para todos daí que gostar de mim, porque eu gosto de todos aí. E oferecido para Lia de Osmar, que é a sua fã também. E ela aprendeu comigo.
0: Certo. Que bom.
1: Você conquista e no lugar que você passa, você tem pessoas que te amam, porque o amor é você. No lugar que você entra, o amor chega.
0: Olha vocês, me emociona.
1: Cirlei de Itaiobeira, do bairro Santos Cruzeiro. É, que sou ouvinte de sempre, desde de 8 anos a 66 anos agora.
0: Minha amiga, você me emociona, não faça isso. Esse velho coração não resiste, não aguenta. Obrigado, Cirlei, muito obrigado, viu? Olha, minha amiga, não faça assim. Você, Charlizão, traz um copo de água com açúcar. Traz um copo de água com açúcar, pelo amor de Deus, não é possível. Eita, meu Deus, eita povo bom. Daqui a pouco o Edelson Moura vai cantar pra ela. Mas enquanto não chega a hora do quebra-galho, pelo ouvir o Edelson Moura, vamos tocar a música Borboleta Azul.

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6: 5 horas e 30 minutos.

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Vamos cantar? Cadê o Amado Batista para trazer uma música que boa? Pode chorar.

0: Ouvinte Alisson, ele vai participar do programa Amado Batista. É com você, Alisson.
1: Bom dia, meu amigo.
0: Bom dia.
1: Estou aqui em Petrolina, escutando a Rádio Tabajara.
0: Que legal.
1: Queria pedir uma música aí pra oferecer pro meu tio Rael, aqui de Petrolina também. Um abraço.
0: Outro abraço, Alisson. Um abraço em todos aí de Petrolina. Essa rádio maravilhosa. Alô, Miguel. Alô, Manuel. Alô, todo o povo de Petrolina. Não sou bandido. Cante aí, Amado Batista.

É, galera, eu quero a sua participação aqui comigo. Eu quero você mandando mensagem para o Edelson Moura. Vamos anotar o nosso zap. É muito bom você ter o zap do Edelson Moura aí no seu celular. Uma hora você quer mandar uma mensagem para mim, já vai estar registrado, não é mesmo? É 61 999 369557. 61 999 369557. Mande a mensagem que eu fico aqui no aguardo. E agora eu vou trazer a música da hora do quebra-galho. Cante aí pra nós, Edelson Moura. Amor Bandido.

0: Vamos embora, galera. Tá na hora, né? Chegamos ao final, Franklin Russo, do nosso programa de hoje. Amanhã estaremos de volta nesse mesmo horário. Charles Help. Até amanhã, nego véi. Até amanhã, Franklin Russo. Tchau, Brasil.
1: Você acabou.

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2: 5:42.
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4: 5:51.
5: Estamos chegando.

0: Mar, estamos chegando aqui no Clube do Caipirão, defendendo as tradições culturais de nossa terra com grandes sucessos do nosso cancioneiro. Muita música, alegria pra você, que é o melhor ouvinte do mundo. Vamos que vamos!
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0: A sonoplastia do meu irmão, companheiro Zé Luquinha, assessoria e produção da Dona Juju. Juntos nós vamos reviver um passado tão vivo e presente na história e na memória de cada um de nós amantes da música sertaneja. Com a proteção de Deus, estamos chegando!

0: Moda bonita demais, boiada perdida com Zilo e Zalo, abrindo com chave de ouro mais uma edição do nosso Clube do Caipirão.
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0: Opa, que maravilha, mais uma vez seja muito bem-vindo, compadre, bem-vinda, compadre, ao nosso Clube do Caipirão, edição especial sempre junto com você. A Juju já foi ajeitar um cafezinho pra nós, o Luquinha tá ali separando mais umas modas, e nós vamos juntos recordando os grandes momentos da nossa música sertaneja, e a moda por aqui não para.
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0: Agora no jeito das antigas, com Do Guarujá, de 1981. Composição do Luizinho e do Zé Fortuna, Tardes de Domingo.

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1: Moda boa demais, a gente ouviu, ainda tem muitos sucessos pra gente curtir. Ô, compadre, comadre, vamos tomar um café? Ô, Juju, põe um cafezão pra nós aqui, Juju. Aí, ó, café adoçado com rapadura, no sistema antigo. É bom demais, é saudável, né? Café gordo, sustançoso, como diz o caboclo. E vão apreciando um café e ouvindo moda sertaneja.
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1: Ó, o nosso programa de rádio, ele tem o objetivo de preservar a cultura caipira e a música sertaneja raiz. 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
2: E o nosso Clube do Caipirão está no ar desde 2008, defendendo a viola, a cultura, as tradições de nossa terra, sempre mantendo firme o melhor do nosso cancioneiro rural e da música tradicional, trazendo desde as raridades, as pioneiras da nossa canção, até mesmo as músicas mais novas, mas sempre dentro do estilão do sertanejo raiz, tradicional e romântico. 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
5: 6 e 9.

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2: E você que acompanha a nossa programação aqui do Clube do Caipirão, você pode ouvir o programa novamente em nosso canal do YouTube. Todos os dias a gente tá postando os programas lá. Beleza? 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Todos os programas a gente posta na íntegra lá para você ouvir em outros momentos. Siga também a gente nas redes sociais, Caipirão Locutor, tá joia? Caipirão Locutor, Facebook, Instagram, tem no YouTube também, tem TikTok, Kawaii, é as redes sociais, junto com a música sertaneja para manter firme a bandeira do nosso cancioneiro.
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2: Aqui a moda não para, é uma na sequência da outra, toca mais um.

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1: Valeu, Wilson Sartori, pelas dicas. É isso aí, vamos cuidar do meio em que vivemos, vamos cuidar do nosso meio ambiente.
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1: Ótima terça, bom dia.

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1: Tá na hora de levantar, compadre, comadre, fica enrolando não.
2: Levanta, empiastro, vai trabalhar.
1: Já, já, tem muito mais sucessos pra você. Eu vou ali, já volto, é um coicinho só.
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0: 6:28. 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
2: Agora para o que você está fazendo, chegue mais próximo do rádio, aumenta o volume. Vamos ouvir Os Bastião no Humor Caipira do Clube do Caipirão.
3: Ô, gente, Bastião tá aqui não, mas vou contar um caos pra vocês. Ô, gente, tem um dia um colega meu, eu me trombei com ele na praça. Ele tava na praça sentado lá e falou comigo que ele ficava vigiando uma menina, que ele era doido pra perguntar um negócio pra menina, e a menina todo dia ia no banheiro público da praça. Aí eu falei, ih, tá interessado na menina, pronto, tá querendo agora conversar com ela. Aí eu falei com ele, meu filho, hoje você toma coragem, você vê a todo dia, mas hoje você toma coragem, vai lá e pergunta ela. Aí, não, hoje eu vou tomar coragem então. Aí a menina entrou no banheiro, na hora que ela saiu, aí ela tomou coragem. Ele, agora eu vou lá. Falei, eu vou com você pra ver se você vai falar mesmo. Ô, gente, eu achando que ele ia perguntar se a tinha namorado, se ele queria dar umas paqueradas nela, né? Não, será que perguntou ela? Aqui, você já deu sua cagadinha hoje? Ó, vê se pode entender, gente.
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2: Aí, Os Bastião, aqui no Humor Caipira do nosso Clube do Caipirão. Siga no Insta, @osbastiãosg. Amanhã tem mais causa pra você.
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2: Aqui a moda não para, é uma na sequência da outra. Toca mais uma, companheiro.
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0: Caipirão, Minuto Caminhoneiro. Vamos com o Minuto do Caminhão, para você que tá na rodagem, tá no trecho, cruzando as estradas do nosso Brasil.
1: Um costume perigoso que ainda existe em muitas oficinas é achar que os parafusos, porcas e abraçadeiras só variam em suas medidas. Num caminhão moderno, qualquer improviso pode dar um problemão, desde ruídos e desgastes prematuros nas peças até acidentes graves. Nos parafusos, além de existirem os tipos certos para cada aplicação, a resistência varia. É por isso que fazem aquelas marcações nas cabeças. Também é preciso ter cuidado com os modelos elásticos, como os usados em muitos cabeçotes. O correto é descartar e montar novos. Outros perigos são reaproveitar as cupilhas, os anéis de retenção ou aquelas porcas com travas por amassamento. Desmontou, vai pro lixo. Adesivos do tipo trava-rosca podem ser usados, mas apenas nos locais indicados pela montadora e com a fórmula certa. Confira sempre o código. As porcas autotravantes não podem ser trocadas por peças simples e ainda existem as versões especiais para os locais com altas temperaturas. E esqueça as abraçadeiras comuns de lojas de ferragens. Use os tipos e materiais certos, além dos alicates profissionais na instalação e aperto. Para rodar seguro e tranquilo, nunca economize com esses itens. Compre tudo original ou busque uma loja de autopeças especializada. Quer saber mais sobre o mundo dos pesados? Aqui todo dia tem novidade pra você.
0: São as dicas para os amigos da estrada. Você que tá na boleia do bruto, obrigado pela carona. Lembrando que o Clube do Caipirão é o limite aí do seu rádio.
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2: E agora vamos com o Momento Saúde com Edelson Moura.
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1: 6:48.
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0: Aí ó, história de um prego nas histórias e canções da música sertaneja com João Pacífico e Mineiro Manduzinho, gravação de 1980.
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0: Tá na hora de levantar, compadre. Acorda, Zé!
1: Você não me ouviu, não, Zé? Eu disse que tá na hora de acordar. Eu disse, acorda e levanta, homem!
0: E ó, fique ligado, porque eu vou ali e já volto com muito mais pra você.
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0: E agora vamos com o Momento Saúde com Edelson Moura.
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5: 7:35.
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1: Bom dia pra vocês tudo.
2: Eita, antes do próximo sucesso, vamos tomar um café? Ô Juju, põe um cafezão pra nós aqui, Juju. Aí, ó, adoçado com rapadura, no sistema antigo, a moda dos tropeiros. É bom demais, hein?
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2: Na ponta da agulha, caminheiro, classiqueira moda com Zilo e Zalo.

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1: 7:52.
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1: Amigos do Brasil inteiro, estamos chegando com o nosso programa. Já está no ar, Mundo Sertanejo. Conte para os vizinhos, conte para os amigos. Diego Valadares já chegou. Mundo Sertanejo, música, alegria no seu rádio. Os sucessos sertanejos, forró, sofrência, passam por aqui, viu? É, Mundo Sertanejo é música, é alegria, é comunicação no seu rádio. É, Jorge e Matheus abrem o programa cantando. Fogueira.

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1: Maravilha, maravilha, Mundo Sertanejo está no ar. Logo mais no programa de hoje, um bate-papo com ele, que tá sempre com a gente, cantando, falando, contando histórias, fazendo repentes. Almirante Aboiador, daqui a pouco no programa de hoje, trazendo alegria e descontração pro mundo sertanejo. Daqui a pouquinho, viu? Porque agora o Daniel canta pro Brasil inteiro ouvir do outro lado do rádio.

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1: Maravilha, maravilha. Vamos até Guarulhos, São Paulo, Rádio Itariri FM exibindo nosso programa. Em Itapetininga também, São Paulo, Rádio Interativa FM. Um abraço a todos da equipe. O César Vieira, obrigado, viu? Em Caçapava, Rádio Cultura Sertaneja, Adilson do Vale, todos da equipe também, um abraço a todos vocês da Rádio Cidade AM, Pereira Barreto, Estadão de São Paulo, muito obrigado, Rádio Iguaçu Brasil, exibindo também o nosso programa, o Estadão de São Paulo, ouve mundo sertanejo, Henrique e Juliano cantam, até você voltar.

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2: 8:16.
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4: Gilmarques, ô Gilmarx, beijo pra você, minha querida. Cadê o Geraldão, meu amigo? Recebo o abraço aqui do Diego Valadares. Gilmarx, parabéns, viu? Tô seguindo aí a sua carreira. Eu moro em Itaguatinga, o sucesso Cabra Danado, que você também conhece, né? Do Diego Valadares. E estamos juntos, Gilmarques, pelo Brasil inteiro, fazendo muito sucesso. E também vamos recebê-lo aqui no Mundo Sertanejo em breve, viu? Mundo Sertanejo para todas as redes, as rádios afiliadas. São mais de 5 mil rádios afiliadas em todo o Brasil. Geramos o programa aqui pela nossa central de produção, Rádio Estúdio Brasil. Um abraço a todos vocês, viu? Zé Neto e Cristiano cantam Largado às Traças.

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1: Muito bem, muito bem, minha querida Solange Rosa, em Nova Matrona, Minas Gerais, toda essa região ouvindo nosso programa pela Rádio Cultura FM de Salinas. Nova Matrona, Novo Horizonte, um abraço a todos vocês, muito obrigado pelo carinho, viu? A minha querida Raimunda, na Fazenda Sete Irmãos, município de Carolina, Maranhão. Minha querida Marlene Moraes, Rádio Tropical FM, 7 horas da manhã, estamos no ar. Santa Luzia do Paroá, Estadão do Maranhão, para toda a região. Um abraço a todos da equipe, os nossos locutores, meu abraço carinhoso, minha gratidão. Vamos em frente, Kleber e Cauã cantam Mil Adjetivos.

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1: Muito bem, muito bem. Ouvimos aí Kleber e Cauã, nossos amigos de Brasília, de Goiânia, que conquistaram o Brasil com seus sucessos, cantaram o novo sucesso aí, Mil Adjetivos. Um abraço a todos vocês, queridos amigos do Brasil inteiro. Muito obrigado, viu? São João do Paraíso, Minas Gerais, Rádio Paraíso FM. Ô, Amadeus Ferreira, obrigado aí pelo carinho, viu? São Félix, Minas Gerais, Rádio Terra FM, Vandersá com todos da equipe. Nós estamos no ar às 17 horas de segunda a sexta. E aos sábados, um compacto de toda semana, às 5 da manhã, de 5 às 9. E logo após vem o nosso prefeito Marcos com seu programa, né? Falando aí dos trabalhos da cidade, das obras e muito mais, né? Quem vai cantar bonito agora? Diego Valadares canta seu novo sucesso. Lourinha da minissaia branca canta Diego Valadares pro Brasil inteiro ouvir.

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2: Indicadores agropecuários com Diego Brião. Soja.
3: Os contratos futuros com vencimento em setembro registraram queda nos Estados Unidos na sexta-feira. Na Bolsa de Chicago, a cotação era de $12.93 por bushel. Valores no mercado físico, no Brasil, por saca de 60 quilos. Estado do Mato Grosso, cidade de Rondonópolis, R$ 144,30. Bahia, região oeste, R$ 144,75. E Rio Grande do Sul, Nonoais, R$ 138.
2: Boi gordo.
3: Em São Paulo, na B3, os contratos com vencimento em setembro eram negociados ao final da sexta a R$ 358,90 por arroba. Houve elevação de 0,25% no dia. Boi à vista, no Mato Grosso, em Cuiabá, R$ 321,30 por arroba.
2: Café.
3: Os contratos futuros de café arábica com entrega prevista para setembro terminaram a sexta em Nova York, nos Estados Unidos, em queda. A cotação era de R$ 2.196,06 por saca de 60 quilos. No Brasil, no mercado físico, valores do café arábica tipo 6 por saca de 60 quilos. Minas Gerais, Varginha, R$ 1.720 e São Paulo, Franca, R$ 1.700.
2: Milho.
3: Valores no mercado físico, por saca de 60 quilos. Paraná, Marechal Cândido Rondon, R$ 58,00. Valor em estabilidade na comparação com a cotação anterior. E Goiás, Rio Verde, R$ 61,00, também em estabilidade.
2: Trigo.
3: Valores no mercado físico, por saca. Rio Grande do Sul, Nonoais, R$ 70,00, em estabilidade. E Paraná, Marechal Cândido Rondon, R$ 78,00, em elevação.
2: Cana-de-açúcar.
3: Os contratos futuros de açúcar com entrega prevista para outubro terminaram a sexta em Nova York em estabilidade. A cotação era de 18,07 centes de dólar por libra peso. No Brasil, em São Paulo, a saca de 50 quilos de açúcar cristal fechou o dia cotada a R$ 116,79 em elevação.
2: Feijão.
3: Preço médio, por saca, no atacado no Paraná. Feijão carioca, tipo 1, R$ 274,27 em estabilidade. E feijão preto, tipo 1, R$ 199,31 também em estabilidade.
2: Arroz.
3: Valores no mercado físico, por saca de 50 quilos. Rio Grande do Sul, média estadual, R$ 80,00 em estabilidade. E Santa Catarina, Rio do Sul, R$ 70,00 também em estabilidade.
2: Indicadores agropecuários, um conteúdo do Grupo Rádio Web. Informação que amplifica conexões.
4: 8h33.
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5: Muito bem, muito bem. Um abraço, dona Tereza Campos, minha querida Nair, todo o nosso fã-clube em Orocó, Estadão do Pernambuco, todos ligados na Brisda FM. Ô, Aloysio Campos, nossos locutores e todos da equipe, muito obrigado. Em Petrolina, Wilson Fernandes Rodrigues, todos da equipe aí da Rádio Brasil Sertaneja FM, 6h, estamos no ar. Wilson Fernandes Rodrigues, Rádio Brasil Sertaneja em Petrolina, Estadão do Pernambuco. Um abraço a todos vocês, muito obrigado. Rádio Cidade FM Colinas, Maranhão, 6h, estamos no no ar. Um abraço a todos vocês. Coladinho com Fala Gil. O Adriano, publicidade. Um abraço a todos vocês do Cantinho do Sul. Em breve, Diego Valadares fazendo shows por aí. Colinas e em todo o estadão do Maranhão, Açailândia, Rádio Clube FM. Valeu, Pedro Maranhão de Açailândia, Rádio Clube FM, todos da equipe, toda a nossa direção. Muito obrigado. Almirante Aboiador hoje abrilhantando o mundo sertanejo. Daqui a pouquinho ele fala mais, porque agora Cristiano Araújo vai cantar Efeitos.

0: Cultural FM, Lago da Pedra, Maranhão, 5 horas da manhã e às 21 horas. Renê Vasconcelos, todos da equipe, nosso abraço carinhoso. Rádio Retirando FM Toim, em Barra do Corda, todos da equipe, muito obrigado. Um abraço, prefeitice e gabinete, o Pedro Limeira, a todos vocês, muito obrigado, viu, pelo carinho de todo mundo aí. O Almirante Apoiador, você é um cabra danado de bom para compor. Tem outros artistas, já gravaram suas músicas também, composições suas?
1: Já, meu amigo Diego Valadares, já vários artistas já gravou música nossa. Tem o nosso amigo Bonde Sertanejo.
0: Bonde Sertanejo.
1: Bonde Sertanejo. Amado é Deus, que é o rei da vaquejada do Nordeste.
0: Olha que bacana.
1: Fernando Pisadinha, Silvio Sandro, Caju e Castanha, e por aí vai.
0: Que maravilha.
1: Pedro Soberano, é um baiano radicado lá em Goiás, né?
0: Meu amigo.
1: E vai sair outra música de Almirante Apoiador com ele, breve.
0: Meu amigo.
1: Outra composição minha.
0: Pedro Soberano, aliás, vou convidá-lo para vir aqui.
1: Bom, Pedro Soberano é bom, ele tá gravando trabalho novo e a música nova de Almirante Apoiador.
0: É um showman.
1: Isso.
0: Então, o Almirante, Chico Rei Paraná, agora vão cantar para nós. Sucesso de quem? Do Edelson Moura, composição do Edelson Moura, nosso diretor-presidente aqui da Central de Produção, Rádio Sul de Brasil. Quem será seu outro amor?
1: Boa demais da conta,
0: vamos lá.
1: Esbagaia.

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1: Maravilha, maravilha, Mundo Sertanejo, é só alegria no seu rádio, muita música, muita alegria, os maiores sucessos, as melhores músicas passam por aqui. Eu estou hoje no programa com o Almirante Abaiador. Mundo Sertanejo é sucesso pelo Brasil. Almirante Abaiador faz parte aqui da nossa central de produção, Rádio Estúdio Brasil, Mundo Sertanejo. Um abraço, Almirante Abaiador. Muito obrigado pelo carinho, tá, meu irmão? E nós vamos mandar um abraçaço e para os nossos queridos amigos de Barra do Corda, Maranhão. Prefeitinho sem gabinete, Pedro Limeira, são radialistas que tocam nossos sucessos lá pela Rádio Alternativa FM. Um abraço a todos vocês, viu? Vamos ficando por aqui. Um abraço, Almirante Abaiador. Foi tomar água, ó. Um abraço, gente. Gino e Gino cantam, encerrando o programa. Ela Chorou de Amor. Tchau, Brasil! Vamos lá!
2: Que coisa linda! Quer ver que legal, Rita? Alô, Guilherme!

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Vamos trazer para você aqui o horóscopo do dia. Ontem fiquei devendo, são 9h42. Vamos agilizar então aqui, porque o tempo está avançado, o horário, né? 9h42. A mensagem chegando para você e você acompanhando aqui o programa, né? Ouvindo aí o nosso programa Show da Manhã, a parte musical do programa. Você que ouve também através da internet, através do aplicativo RádiosNet. Bom dia para você, obrigado pelo carinho da audiência em qualquer lugar que você esteja, né? Previsões chegando aqui, deixa a internet me ajudar, né? São 9h42. A internet está lenta, lenta, lenta, a passos de tartaruga, né? Mas vamos encontrar aqui uma forma de trazer as suas previsões aqui para hoje. Hoje é quarta-feira, meio de semana, já são 9, né? Como o tempo passa rápido, 9 de setembro. Olha, Áries, permita-se viver o prazer sem precisar justificar o que te faz feliz. Um encontro, uma troca carinhosa ou um momento de romance pode lembrar você de que relacionamento também pode ser diversão, espontaneidade e admiração mútua. Hoje não tenha medo de demonstrar o que sente. Bom dia para Touro, pequenos gestos podem transformar completamente o clima da sua rotina. Demonstre carinho através da presença, da gentileza e da atenção aos detalhes. Uma conversa agradável com alguém próximo também pode tornar o trabalho e as obrigações mais leves. Bom dia para você do signo de Gêmeos. A mensagem chegando para você na manhã de hoje também. Use as palavras para aproximar e não apenas para informar. Uma conversa pode despertar encanto, fortalecer uma conexão ou trazer mais prazer para a sua situação cotidiana. Diga aquilo que você realmente pensa, mas nem sempre se lembra de expressar. Bom dia para Câncer, o prazer pode estar justamente em reconhecer o seu próprio valor. Cuide de algo que é seu. Invista em uma experiência que desperte autoestima ou permita-se receber sem sentir que precisa merecer. Hoje, carinho também pode significar tratar seus recursos e seus talentos com mais generosidade. Bom dia para você do signo de Leão. Você não precisa diminuir seu brilho para manter a harmonia com alguém. Ao contrário, quando você se expressa com autenticidade, abre espaço para relações mais verdadeiras. Aproveite o dia para celebrar quem você é e compartilhar sua alegria com quem realmente sabe apreciá-la. Virgem, talvez você precise que algumas das melhores experiências aconteçam longe dos bastidores. Um gesto de carinho nos bastidores, uma conversa íntima ou simplesmente um momento de recolhimento pode fazer uma sensação profunda, pode trazer, melhor dizendo, uma sensação profunda de acolhimento. Permita-se receber sem precisar controlar tudo. Daqui a pouco tem previsões para Libra, Escorpião e Sagitário, Capricórnio, Aquário e Peixes.

Bom dia, 98956. Lua de mel é o sorriso maroto aqui no show da manhã. Libra, chegando a sua mensagem para amanhã de hoje. Hoje existe uma combinação especialmente favorável para você. Sua necessidade de conexão encontra um céu que estimula a autoestima e expressão. Permita-se ocupar espaço nas relações sem abandonar sua delicadeza. Você não precisa escolher entre agradar o outro e ser fiel a si. Bom dia para Escorpião. Uma conexão pode favorecer seus planos de futuro. Esteja aberto a pessoas que compartilham interesses, sonhos ou valores semelhantes aos seus. Uma conversa aparentemente casual pode aproximar você de alguém que terá importância maior no caminho que está construindo. Olá, você do signo de Sagitário. Deixe que seu entusiasmo apareça também na vida profissional. Um elogio, uma demonstração de reconhecimento ou uma conversa agradável pode abrir portas e melhorar sua relação com o trabalho. Mostre seus talentos sem transformar reconhecimento em necessidade de aproximação, de aprovação, perdão. Bom dia para Capricórnio. Permita-se sair um pouco da lógica do controle e experimentar algo que amplie seus horizontes. Uma conversa, um estudo, uma viagem, uma experiência diferente pode despertar prazer e renovar sua visão de mundo. Nem todo aprendizado precisa ser difícil para ser transformador. Bom dia para você do signo de Aquário. O dia favorece intimidade e confiança. Uma relação pode aprofundar quando existe espaço para vulnerabilidade. Troca e prazer compartilhado. Não tenha medo de demonstrar afeto ou falar sobre aquilo que normalmente prefere manter sob controle. Peixes, o carinho pode aparecer nas pequenas coisas do cotidiano. Uma parceria mais leve, uma conversa agradável ou um gesto de atenção pode melhorar significativamente seu dia. Observe quem torna sua rotina mais bonita e não deixe de demonstrar o quanto isso importa para você. Encerrando assim as previsões astrais na manhã desta quarta-feira.

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2: Bom dia, você, Luciano Santos. Bom dia, ouvintes da Nova Dimensão FM e a Seara. Estamos de volta de Goiânia. Principais notícias do dia. Chuvas chegam a várias regiões do estado e surge o alerta para o registro de temporais. Continua a resistência quanto à doação de órgãos. O analfabetismo continua sendo um grande desafio no Brasil. Eu sou Libório Santos. Hoje é dia 9 de setembro, quarta-feira, e esses são os nossos destaques. Olha, alerta de temporais em 157 municípios goianos nos próximos dias. Segundo o boletim meteorológico da Climatempo, uma área de baixa pressão provoca instabilidade em todo o estado nesta quarta-feira, com chuvas moderadas e fortes e raios, principalmente nas regiões de Porá, Rio Verde, Morrinhos, região metropolitana de Goiânia e Luziânia. Por outro lado, permanece o alerta para o risco de queimadas em outros 117 municípios. Tudo isso que levou a Equatorial Goiás a reforçar o monitoramento das condições climáticas e a preparação para possíveis impactos sobre a rede elétrica. A previsão indica chuvas moderadas, fortes, raios, rajadas de vento de até 50 km por hora. Vinícius Lima, gerente de operações da Equatorial Goiás, fala sobre as medidas preventivas.
3: A previsão climática para os próximos dias, ela é de chuvas fortes, com rajadas de vento e raios. Esses ventos podem superar 50 km por hora. Diante desse cenário, nós aqui da Equatorial Goiás reforçamos o monitoramento das condições climáticas e também estamos com as equipes preparadas para atuar em ocorrências da rede elétrica. O nosso centro de operações funciona 24 horas por dia, 7 dias por semana. Nós temos contato direto também com órgãos de monitoramento, como por exemplo Defesa Civil, Corpo de Bombeiros, todos eles na cidade, essa rede pode se apoiar.
2: No feriadão de 7 de setembro, nas rodovias federais que cortam Goiás, a Polícia Rodoviária Federal registrou 36 acidentes que deixaram 46 pessoas feridas e uma morte. A ocorrência com óbito foi registrada na BR-60 em Goianápolis. Uma mulher de aproximadamente 70 anos foi atropelada e permaneceu caída sobre a rodovia. Na sequência, um veículo que seguia pelo trecho também atingiu a vítima e capotou. Com a força da colisão, o motor do automóvel se desprendeu do veículo. A decisão capaz de mudar o destino de quem espera por um transplante costuma ser tomada longe da sala de cirurgia. Ela acontece entre familiares, muitas das vezes poucas horas depois de uma morte, quando uma equipe de saúde pergunta se aquela pessoa poderia se tornar doadora de órgãos. Em quase metade dessas conversas, a resposta ainda é não. Em 2025, 45% das entrevistas feitas com famílias de potenciais doadores no Brasil terminaram em recusa. Isso conforme registro do Brasileiro de Transplantes da Associação Brasileira de Transplante de Órgãos. É sobre essa distância entre a possibilidade de doar e a doação efetivamente autorizada que o Setembro Verde volta a chamar a atenção neste mês. A campanha de conscientização ocorre em torno de uma questão que parece simples, né? Mas costuma ser deixada para depois. A família sabe se você gostaria de ser doador? Dizem que sexo, futebol e religião não se discute, né? Mas na prática isso não acontece. E a cada 15 dias acontece em Goiânia um caso de intolerância religiosa, a maioria contra religiões de matriz africana. Segundo dados do IBGE, no ano passado, o país tinha 8,4 milhões de analfabetos com 15 anos ou mais, o que corresponde a uma taxa de analfabetismo de 4,9%. Mais da metade dos analfabetos, 4,8 milhões de pessoas, estavam no Nordeste, com uma taxa de 10,6% da população. A população com 60 anos ou mais era mais da metade, 58% do total de analfabetos no ano passado. Nesse dia 8 de setembro foi comemorado o Dia Mundial da Alfabetização. E a presidente da Comissão de Educação da Assembleia Legislativa, deputada Bia de Lima, cobrou mais ações governamentais para combater o problema.
4: Hoje é um dia para nós crucial. E para quê? Para chamar.

0: chamar a atenção dos governantes sobre a importância da alfabetização. Como o dia da alfabetização é hoje, nós estamos querendo que essa política de alfabetização, não só para a primeira infância, mas para todas as crianças, possam chegar no ensino fundamental com plena leitura. Nós aprovamos uma lei de nossa autoria, a lei número 22.595, que é a política estadual da primeira infância em Goiás. E isso é para destacar a importância da primeira infância. Estamos aqui, inclusive, numa comissão em favor da primeira infância, eu e a deputada Vivian, nós trabalhamos por essa comissão aqui e queremos, junto com o TCM, junto com o TCE, que tem feito, inclusive, uma semana passada, foi feita uma ampla discussão com os gestores, com os prefeitos e secretários de educação, para oferecer a creche e o CMEIS para todas as crianças na idade certa.
1: Eram essas as informações de hoje de Goiânia, informou Libório Santos.
2: 10:13.

Quarta-feira, 9 de setembro de 2026. Esse é o Giro de Notícias. Eu sou o Breno Zonta e você acompanha os destaques do momento. A Ordem dos Advogados do Brasil no Distrito Federal abriu o processo ético-disciplinar contra os sócios do escritório de advocacia da esposa e dos filhos de Alexandre de Moraes. A decisão foi anunciada na noite de terça-feira. A entidade identificou nas mensagens trocadas entre o ministro do Supremo Tribunal Federal e o ex-dono do Banco Master, Daniel Vorcaro, suspeitas graves. A Guarda Revolucionária do Irã afirmou ter atacado dois navios dos Estados Unidos e oito petroleiros que tentavam atravessar o que o grupo chamou de área proibida e insegura no Estreito de Hormuz, no Golfo Pérsico, nesta quarta. Segundo o comunicado, a ofensiva é uma resposta ao que chamou de ataque dos Estados Unidos a cinco petroleiros iranianos. Os juízes do Tribunal Regional Eleitoral do Paraná aprovaram na última terça o registro da candidatura de Deltan Dallagnol pelo Partido Novo para a vaga de senador. Foram 4 votos contra 3. O ex-procurador da Lava Jato perdeu o mandato de deputado federal em 2023, após o Tribunal Superior Eleitoral entender que Deltan não poderia ter deixado a carreira de procurador da República para entrar na política porque respondia a sindicâncias, reclamações disciplinares e pedidos de providências junto ao Conselho Nacional do Ministério Público. O técnico Carlo Ancelotti vai anunciar nesta quarta os primeiros convocados da seleção brasileira depois da eliminação na última Copa do Mundo. A coletiva está marcada para 3 da tarde, horário de Brasília. A expectativa é vermos mais jovens e, sobretudo, meio-campistas. O Fluminense abriu boa vantagem no jogo de ida das quartas de final da Libertadores. Com gols de Nonato e Hulk, o tricolor carioca bateu a Platense da Argentina por 2-0 no Rio de Janeiro. Pela Sul-Americana, o Vasco arrancou empate sem gols do Santa Fé na Colômbia e o São Paulo perdeu o clássico para o Boca Juniors na Bomboneira por 1-0. Os jogos de volta são na próxima semana. O Giro de Notícias é uma produção da Agência Rádio Web. Texto e apresentação, Breno Zonta. Edição, Mário Melo.

0: Isaio Rodolfo, Hugo e Guilherme.
1: Amor não dá em copo. 10h57, já já a gente volta.
2: Muito obrigado, cara.

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0: 98,5, bom dia, são 11h29. Toda mulher, música do Ed Brito e Samuel.
1: Já nasci.
0: João Bosco, Vinícius, medida protetiva. Com Gustavo Lima, Zezé de Camargo e a música Irmão da Lua, Amigo das Estrelas. Ótima manhã para você acompanhando a gente, são 11h29. Show da manhã continua.

0: Os 10% a gente deixa pro garçom, né não?
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98 11 49, Bala Alojada, Gustavo Lima, finalzinho do programa de hoje, tá vindo aí na sequência o horário reservado à propaganda eleitoral gratuita, meio-dia 25 tem o programa Fé para Vencer da Igreja Tabernáculo da Fé. Valeu, bom almoço.

0: 11:53.
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3: 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Eu sei o que é ficar longe de tudo. Por isso, meia passagem do entorno começa por quem estuda e trabalha. Mas o que vai resolver definitivamente é a criação do emprego perto da sua casa. É isso que vamos fazer com o programa Meu Emprego do Lado de Casa. Vai levar o trabalho, serviço para perto de onde as pessoas moram. 2 horas a menos no ônibus são 2 horas a mais com a sua família.
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Eu, a sabedoria, habito com a prudência e acho a ciência dos conselhos. O temor do Senhor é aborrecer o mal. 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Terás vida em olhar para Jesus.

prudência, qualidade de quem age com moderação, comedimento, buscando evitar tudo o que acredita ser fonte de erro ou de dano. Ouvintes, Salomão, como a sabedoria encarnada, fala que em seus Provérbios, capítulo 8, verso 12 e 13, no lugar da mesma, por isso está na primeira pessoa, eu, a sabedoria, habito com a prudência e acho a ciência dos conselhos. O temor do Senhor é aborrecer o mal, a soberba e a arrogância e o mau caminho e a boca perversa aborreço. Isso é uma expressão de falta de sabedoria, de prudência, de sensatez. O homem que vive falando coisas perversas está mostrando insensatez, bem como seu caráter, porque as palavras do homem é a expressão do seu caráter. Muito bem, vamos pensar que a sabedoria habita com a prudência. Você sabe, para morar junto é preciso combinar mesmo, as naturezas se combinarem para haver felicidade. E a prudência mora com a sabedoria, isto quer dizer que se dão bem entre si, são unânimes, têm o verdadeiro companheirismo. Uma satisfaz a outra, corresponde com a outra. Porque a prudência é sensatez. Prudência é qualidade da pessoa que age com moderação, com medimento, buscando evitar tudo que acredita ser fonte de erro, tudo que ela acha que é errado, ela evita, porque aquilo lhe causará dano, até mesmo na alimentação. Ela é prudente. Isto porque o erro é a causa, o dano é a consequência do erro. Não existe efeito sem causa. Então, neste caso, a prudência evita a causa, que é o erro. Tendo prudência, você não comete o erro. Davi entrava e saía com prudência. Até mesmo a ave que não mete o seu pescoço no laço é tido na Bíblia como prudente, como lição da prudência. Então a prudência evita a causa, o erro. E evitando o erro, você não sofrerá o dano. É imprudente o homem que fuma. É insensato. É imprudente o homem que bebe. O bêbado é um imprudente. E toda imprudência não traz consequências somente para si mesmo. Traz também para a família e até mesmo para desconhecidos. O homem bebe aí no trânsito, sai dirigindo um carro bêbado e mata aquele pai de família que vinha vindo na estrada para ver a sua filhinha que acabara de nascer. Então morreram os dois. Um deles, o imprudente, estava bêbado no volante. Que consequência terrível a imprudência traz no trânsito, no lar, na vida de um modo geral e muito mais espiritualmente falando. Agora, ver o erro e não evitá-lo é insensatez, é estupidez. Você ver um buraco ali e não evita, você é um insensato, você é estúpido. Mas evitá-lo é sabedoria. A sabedoria não quer dizer letras na cabeça. Não é isso. Não é a filosofia propriamente. Não é certo? Evitar o erro é sabedoria. Por isso a sabedoria mora com a prudência.
combinam entre si. Porque aqui está uma grande sabedoria, que é a prudência. Você quer saber qual é a maior sabedoria? É ser prudente, é a prudência, que no caso é a qualidade de quem age com moderação, com medimento, buscando evitar tudo que você acredita ser uma fonte de erro ou de danos. Agora, eliminar o erro que já foi cometido é sabedoria também. O que muitos não buscam é ver a causa onde erraram. Isso carece de humildade, de exame introspectivo, de parar um pouquinho, inclinar a cabeça, dobrar a serviço. Agora, veja como isto é sabedoria, eliminar a causa. Porque eliminando-se a causa, cessa-se o efeito, o dano. Há casos que a consequência é inevitável. Nesses casos, a sabedoria recomenda arcar com a responsabilidade, o que demonstra também uma grande qualidade. É a pessoa que erra e arca com a responsabilidade do seu erro. Por exemplo, você não pode entrar com o seu carro na contramão ou invadir o semáforo, o sinaleiro, né? Mas se o faz por falta de prudência, demonstre pelo menos a qualidade de arcar com as responsabilidades, com os danos. Os danos que foram causados pela sua imprudência, pela sua insensatez. Agora, isto é o que é muito difícil de acontecer. Você vê um carro batido ali, ele invade o sinal e depois ainda quer ter razão e discute, bate o pé e grita e faz tudo para não pagar. Além de insensato, estúpido, desonesto. Quer manter, sustentar seu erro. Quando você vai cometer um erro, pense primeiro, eu tenho que estar disposto a arcar com a responsabilidade. Insensato. Tudo o que você planta, você colherá. Agora, eu estou dando apenas um exemplo. Você pensa, com o raciocínio que você tem, que você vai encontrar isso em todos os setores da vida. E que em todos os setores da vida exige-se prudência e sabedoria, porque as duas moram juntas. Especialmente no setor espiritual. Agora, quando se fala do setor espiritual, você olha o natural. A insensatez do povo, dos homens, no natural, está demonstrando a loucura, porque insensatez é loucura. A loucura do povo no sentido espiritual. Há muitas coisas que podem ser consertadas agora, mas depois é tarde demais. Por falta de prudência e por falta de sabedoria, milhões de almas estão indo para o inferno. Se você erra, e além de errar, não aceita o meio de livrar-se corretamente da consequência do seu erro, que no caso espiritual é eterno, consequência eterna, então isto mostra que você não é apenas imprudente e não tem sabedoria. Isto mostra que é um estúpido. É estupidez. É insensatez o homem que não busca Deus para tratar do seu assunto eterno. Busque a Deus como pecador arrependido. Agora, quando é oferecido a

com a palavra restaurada? O mesmo que as denominações fizeram com os pentecostais estão fazendo pior com a mensagem da era. Mas se você quer começar de novo, isto é prudência, isso é sensatez, e Deus reconhece sua sensatez. Embora muitas coisas não tenham jeito de serem acertadas mais, e tenham de ser enfrentadas, as suas consequências têm que ser enfrentadas na carne. Mas fique sabendo, muitos males têm que ser sofridos na carne. Se há um purgatório, é aqui. Consequências na carne, marcas que você leva na carne, feridas, mas isto não passará para a eternidade. Que grande oportunidade! Aceitá-la é prudência, é sabedoria. Rejeitá-la é estupidez, insensatez. Veja a estupidez, a insensatez de Israel ao rejeitar o profeta, ao rejeitar o profeta Elias, ao rejeitar Jeremias, ao rejeitar Ezequiel, ao rejeitar a todos os profetas que vieram da parte de Deus, dando-lhe oportunidade de arrependimento. Eles foram imprudentes em se casarem, em fazer um casamento misto que Acabe fez com Jezabel. Eles foram imprudentes e mesmo assim não quiseram reconhecê-lo em tempo. Isso demonstrava a sua estupidez, a sua loucura, diz a Bíblia. Era loucura no Velho Testamento rejeitar a palavra de um profeta. Era loucura tomar qualquer passo no sentido espiritual sem consultar o profeta de Deus. Davi cometeu esta loucura e Uzá morreu por causa disso. E ele teve de colher uma consequência tremenda na sua carne. Rejeitar o profeta de Deus é rejeitar a Deus. Jesus disse: quem rejeita a vós, a mim me rejeita. Mas quem aceita a vós, a mim está aceitando. Isto é sabedoria. Parar, examinar a mensagem do dia, da hora. Nunca eu estaria aqui pela graça de Deus gritando: Deus nos enviou um profeta, ouça esta mensagem, pare um pouquinho, examine. Não no espírito que os sacerdotes foram ver as reuniões de Jesus Cristo, mas no espírito humilde, submisso a Deus. E Deus estará obrigado para com você. Isso é sensatez de sua parte. Mas o que acontece? Não podemos fazer de nós mesmos isto aí, estas coisas, sermos sábios, termos pelo menos a sabedoria de Gamaliel. Não podemos fazer de nós mesmos. A questão é ser humilde. É pedirmos: Senhor, dá-me graça, deixa-me ver onde eu estou, deixa-me ver o abismo. Mas dificilmente o homem vê-se a si mesmo errado e grita como Davi gritou em tempo: pequei. E o ladrão da direita diz: nós merecemos estar aqui, lembra-te de mim quando entrares no teu reino. Isso é viver a clara luz do amor de Deus. Isto é você dizer com sua vida esta grande poesia: vivo a clara luz de seu amor, nele tenho força e paz, fruto da prudência e sabedoria, paz. Fruto da imprudência, da insensatez, agitação, desgosto, insegurança, loucura, mas fruto do amor de Deus, fruto da prudência, força, paz, confiança para enfrentar qualquer tribulação. E por mim

está velando, eu sei, este amor que é de Deus. Ele me livra de Satanás, das astutas ciladas do maligno. Já não tenho mais temor, não vivo atemorizado com interrogações. Todo pranto é fino. Todas as lutas são enfrentadas com boa consciência. Passos seguros para filhos de Deus.

0: Quem anda no claro na luz, vê o abismo antes de ser precipitado nele. Então vamos pedir a Deus, vocês que querem: Senhor, dá-me sabedoria. Dá-me a qualidade de quem age com moderação, comedimento. Ensina-me evitar tudo que eu acredito ser fonte de erro ou de dano para a minha vida física e espiritual. Ensina-me contar os meus dias de tal maneira que eu possa alcançar coração sábio e espírito reto ante a tua presença. Senhor, dá-me a prudência de crer na tua palavra. Dá-me a ciência dos céus para ver o que está operando nesse instante a meu favor. É a tua palavra contra os meus males, contra os meus erros, mas a favor de minha alma. Senhor, ensina-me, abre-me os olhos para ver o que está a meu favor. Em nome do teu Filho Jesus, dá-me uma fé perfeita contra as doenças do meu corpo. Ensina-me a eliminar as causas. Ensina-me, Senhor, enfrentar as consequências inevitáveis, arcar com a responsabilidade do meu passo precipitado como um filho de Deus. Em nome de Jesus Cristo, ó Deus, nós te pedimos que o Senhor ouça esta oração de cada um que humildemente se aproxima de ti, crendo que o Senhor existe e que é galardoador daqueles que o buscam com fé. Mais uma vez te rogamos, ensina-nos a contar os nossos dias de tal maneira que possamos alcançar corações sábios e espíritos retos, os quais o Senhor não despreza. A força só pode vir de ti, a sabedoria também. A prudência, que sem a qual a sabedoria se torna loucura. Ó Deus, dá-me isto como deste a Salomão, e o que nós te pedimos é em nome de nosso Senhor Jesus Cristo. Amém.
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0: Meio-dia e 57.
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9: 1:05.

0: 1:57.
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0: 2:24.
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0: 2h50. 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

0: Muito obrigado.
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2: 3:05, uma boa tarde para os ex-tudo. Passou por aqui o som do Gustavo Lima, ex dos meus sonhos. Muito bem, começamos muito bem no comecinho do bloco musical. Hoje é dia do veterinário. Parabéns aos grandes profissionais pelo dia de hoje. Hoje também é dia do administrador. Hoje é dia de muita coisa. 9 de setembro, quarta-feira hoje, coração da semana. Deixa eu aqui abraçar os nossos amigos, fazendas, povoados, sítios, aonde quer que você esteja. Obrigado pela audiência, pelo rádio ligado, a você que sintoniza 98.5. Prazeraço mais uma vez estar juntos com vocês. Deixa eu aqui mandar um forte abraço a você, é claro, aí os nossos amigos internautas via aplicativo Rádios Nets, a você que nos ouve, agradeço de coração grandemente pelo carinho, pelo rádio ligado em sintonia de 98.5.

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1: Quem tem preguiça de conhecer gente nova? De conhecer, de

Que isso, rapaz? Mas que coisa gostosa! Para você, uma ótima tarde, boa quarta-feira para todo mundo. 9 de setembro hoje, mas está muito acelerado, semana passando muito rápido. E amanhã já vem, quinta-feira, aí você vai falar quintou, quintou com que de quintale. Muito bem. Olha, música de 1995, Pão de Mel, com os meus ídolos da música sertaneja, Zezé e Luciano. Antes passou por aqui Simone Mendes, Preguiça de Conhecer Gente Nova. E aí me conta, você tem aquela preguiça de conhecer gente nova? Começar tudo outra vez novamente? Mas tem que conhecer gente nova, rapaz. É verdade, fazer novas amizades sempre é muito bom. Leonardo, Flor do Meu Sertão, rapaz, mas que coisa chique. Léo Magalhães, Amado Batista, Cuida de Mim. Raça Negra, Preciso de Alguém. Sempre precisamos um dos outros, não é verdade? Você precisa de mim, eu preciso de você, e assim vai. Apesar que tem muitas pessoas que pensam que não precisa de ninguém, mas uma hora você precisa, pode ter certeza. 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Vem aí mais um intervalo, não saia da sintonia, coisa rápida, daqui a pouquinho já nós volta, não sai daí não. Muito bem.

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1: 3:29.
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1: 3:38, uma boa tarde para vocês tudo, a festa continua. Deixa eu mandar um alô para todos da garagem da prefeitura, mandar um alô pro Lídio. Alô, Lídio, como é que tá as coisas por aí? Tá tudo bem com você? Espero que você esteja bem, você e sua família. Um abraço a todos da rua Santo Antônio. Alô, Cleomar Moreira, do Moreiras Bar, tá aí sintonizado. Mandar um alô pro João do Calçamento. Alô, João, um abraço para você e toda a sua família. Olha, a você na Avenida 7 de Setembro, tá conosco, tá escutando, meu amigo Ita, setor São Pedro, juntamente com a esposa, a dona Mildaci, sempre aí nos ouvindo, nos prestigiando. Agradeço de coração a cada um de vocês por estar nos ouvindo. É você aí, ó, sintonizado em 98.5. Quem é que está chegando, produção? Quem é que vem? Ah, tá certo, o bonde do forró, sempre seu homem. Eu adoro essa, mas faz algum tempo que eu não escuto. Eu não falo com ninguém agora nesse momento, porque eu quero escutar ela. Tá certo? 3:39 agora.
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1: 6 minutos, faltando para as 4. Uma boa tarde para vocês. Tudo passou por aqui, o Daniel quase louco. Ô, produção, mas pode isso? Fazer alguém sofrer assim, gente? Então, de repente, não avisa nada. Não avisa nada. Sorriso Maroto, Anjos Guardiões, MC Jevinho, Pegada Boa, participação do Bugeja. Olha, seu Jorge cantou bonito, motoboy, eu adoro. Bonde do Forró, sempre seu homem. E aí, me conta, como é que tá a vida? Como você tá? Tá tudo bem com você? Você e sua família? Tá trabalhando? Bom trabalho. Tá descansando? Bom descanso, rapaz. Eu espero que você esteja bem. Você tá de férias, aproveitem bastante as suas férias. Afinal, você merece. Trabalhou o ano inteiro, agora você tem que descansar, recarregar as suas energias para depois você voltar com tudo para a sua empresa ou para a empresa do seu patrão. Tá certo? 5 minutos, faltando para as 4. Vem aí mais um intervalo, não saia da sintonia, é rápido. Daqui a pouco, já tem mais música.

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1: 3:56.
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1: 4:04, uma boa tarde para vocês. Tudo, a festa continua, não para. Nós estamos na reta final, rapaz, mas que coisa. Deixa eu aqui mandar um forte abraço a toda a moçada que está chegando na cidade de Iaciara. Seja bem-vindo na cidade, bem-vindo na nossa estação. Quero dizer que é um privilégio, uma honra poder compartilhar com vocês. Está nos dando uma carona nesse momento no seu carro, não estou pagando absolutamente nada, andando no 0800 e lembrando que a gasola está cara e eu andando de graça, mas olha, eu peço licença para estar aí com vocês, tá certo? Mas eu peço também, se você for dirigir, não beba. Se for beber, não dirija. Pede para alguém conduzir para você. A sua esposa ou a sua amante, a sua namorada, o seu filho, a sua filha, mas você não, tá certo? 4:05, vem com nós, meu povo. A festa continua.
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1: Agora tem o som do Gino e Geno, Arrependido. E depois tem Teodoro e Sampaio, Água no Leite. Mas tem gente sacana, hein?

0: Olha o Ed Brito e Samuel cantando aí, gente. Romance Rosa, pra você uma ótima tarde, boa quarta-feira pra todo mundo. 9 de setembro hoje. Antes passou por aqui o som do Teodoro e Sampaio, Água no Leite. Mas olha que leiteiro sacana, rapaz. Olha, não confie em ninguém, confie em Deus, tá certo? 4 horas 16 minutos, a festa continua, não para. Pode isso, produção, mas é claro que pode.
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1: 4:27. Uma boa tarde pra vocês, mas tá bonito, mas foi lindo demais. De Paulo e Paulino, os cowboys da viola, a dupla mais afinada do Brasil, rapaz. Acordei na madrugada, que moda linda. Milionário e José Rico, vontade dividida, Soró Silva, vaqueirinha da hora, Ed Brito e Samuel, romance rosa, só música boa, só moda brumada. 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E aí, me conta, como é que tá as coisas? Você tá bem? Ah, você e sua família? Mas que bom, tá com saúde? Tá com tudo, você é rico então. Se você tem saúde, você é rico, rapaz. Mas que coisa, sabe por que que eu tô falando isso? Tem muitos aí que é rico, tem muita grana, tem fazenda, tem carro importado, tem fazenda cheia de gado, mas não tem saúde. É pobre de saúde, não tem. Não tem, rapaz, aí não tem alegria. Se você não tiver saúde, você jamais terá alegria. Não é verdade isso? Mas se você tiver saúde, você, ó, é mais do que feliz, pode ter certeza. 4:29, agora vem aí mais um intervalo. Não toque em seu rádio. Enquanto isso, vou lhe tomar água na recepção, senão não... senão eu não...

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1: 4:29.
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1: 4:37, uma boa tarde. Agora tem Rio Negro e Solimões, Playboy Fazendeiro. E depois tem Roberto Miranda, Corajosa.

0: ouvindo?
1: É, isso é, a mensagem é para todas as mulheres. Que seja eu a corajosa e a ruim da história.
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0: Que coisa bacana! 4 horas 49 minutos. Passou por aqui o som de Itaim Thiago para ter você aqui. Kalene Sampaio, Disco Arranhado. Roberta Miranda, Corajosa. Rio Negro e Solimões, Playboy Fazendeiro. Tudo isso, só música boa. Bom, eu tô indo nessa, agradecendo a cada um de vocês pela audiência, pelo rádio ligado. Vem aí Edelson Moura com o programa Amado Batista. Um beijo no coração dos seis. Voltamos amanhã. Até lá.
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2: 4:50. 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
4: 4:55.
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7: Está começando para todo o Brasil o nosso, o seu, o meu programa Amado Batista, o mais amado do Brasil. Eu sou Edelson Moura e ao lado dos meus colegas aqui, Franklin Russo, Charles Help, nós vamos comandar esta uma hora de programa nesta rádio maravilhosa, porque olha, não é por nada não, viu? Mas rádio que tem Edelson Moura tem que ser top, não tem? É top demais. Obrigado, minha gente, pela audiência desde já. Fiquem comigo aqui nesta uma hora de programa, ouvindo as lindas canções do Amado Batista, que a partir de agora nós vamos começar a tocar para vocês. E a nossa primeira de hoje chama-se Mulher Carinhosa.

0: toda mulher. 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
1: Eu vou agora atender, deixa eu ver aqui quem é que tá aqui pra falar comigo, minha amiga Nilda. Fala, Nilda, diga lá, amiga.
2: Boa noite, Edelson Moura.
1: Boa noite, Nilda.
2: Eu sou Nilda de Boqueira, Bahia.
1: Ótimo.
2: Gosto muito de ouvir o seu programa, ainda mais quando fala em Amado Batista. Quero ouvir a música dele, Folha Seca.
1: Oh, Nilda, aqui você não pede, minha amiga, você manda. Ainda mais falando de Boquira, que é isso? Boquira é uma cidade especialíssima, mora aqui no nosso coração. É ou não é, Zé Roberto? É Boquira, gente, Bahia. Vamos nós, tocando aí para Nilda, Folha Seca.

0: Vamos continuando aqui com o programa Amado Batista. Tem gente querendo falar comigo. Alô? Pois não?
1: Bom dia, Delson Moura.
0: Bom dia.
1: Boa tarde.
0: Boa tarde.
1: Boa noite.
0: Boa noite.
1: Tudo bem?
0: Tudo ótimo.
1: Como você tá?
0: Eu tô bem demais.
1: Tá bem? Tô ótimo. Sim.
0: E você, como vai?
1: Vou oferecer uma música aí. Você caça uma música bem bonita pra mim.
0: Sim, vou caçar.
1: Eu ofereço pra você e família.
0: Muito bem.
1: Pra Zé Roberto, boa família.
0: Nalvinha,
1: boa família.
0: Muito bem.
1: Nadir Teixeira, boa família.
0: Muito bem.
1: Cosminho, boa família.
0: Certo.
1: Pra todos que gostar da música. Todos que tiver na sintonia.
0: Certo, certo.
1: Eu sou o município de Boqueiras, Bahia.
0: Uhum.
1: A rádio FM.
0: Sim, sim.
1: De Boqueiras.
0: Alô, Boqueiras.
1: Tchau. Fica com Deus.
0: Tchau.
1: Deus te abençoe.
0: Amém.
1: Deus te guarde.
0: Amém.
1: Deus te livre.
0: Igualmente.
1: Deus te proteja.
0: Amém.
1: Todo lugar que você andar. Tchau, Deus. Fica com Deus.
0: Tchau, minha amiga.
1: Deus abençoe.
0: Deus abençoe você também. Olha, vocês são demais. Alô, Rita. Pra você, minha amiga, desejo o mesmo em dobro. Tudo que você desejou aqui pra nós, tá bom? Pra você e pra família. Oh, Rita, você é demais. Vamos curtir, minha gente. Morro de ciúmes dela.

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1: 5:11.
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3: Refaça-se. Não acredite que as insatisfações e os problemas vão permanecer para sempre com você. Eles são transitórios, variam de acordo com pensamentos que você tem sobre si mesmo, com o modo pelo qual vê a vida, com o que espera nela encontrar, com o que pensa poder ou não fazer. Acredite que os pensamentos construtivos operam milagres. Confie em você e jamais aceite uma ideia que prejudique alguém. Quem sabe acabar com as insatisfações abre caminho para a felicidade. Uma frase aqui me chamou a atenção. Confie em você e jamais aceite uma ideia que prejudique alguém. Ouviu direitinho isso aí? Jamais aceite uma ideia que prejudique alguém. Não queira isso. Não faça isso. Vamos lá, vamos cantar, minha gente. Vamos trazer agora a música Morena Boa.

0: fio, mofio. Presta atenção no povo. Eu falo pro Charles Help. Charles Help, mãe dizia, mofio, mofio. Olha o povo.
1: Boa tarde, Adelson Moura.
0: Boa tarde.
1: Amor, casamento forçado.
0: Opa.
1: Serenata.
0: Sim.
1: Se pode chorar.
0: Opa. Só a música boa. Tá bom, minha amiga, obrigado, viu?
1: Agradecer todos os meus familiares. Eu moro aqui no Cantinho do Amor.
0: Sim.
1: Meu Deus, meu filho, meu marido, enfim, todo mundo que gostar.
0: Tá certo.
1: E a velha carta.
0: Tá bom, ela pediu a Roma de música, a Roma de nome que ela disse aqui. O último nome que ela falou foi Velha Carta. Toque pra ela, Franklin Russo.

0: Vamos, minha gente. Vamos mandar o Aldo pro Edelson Moura. Olha o número aqui, ó. 61999369557. Não esqueça, quando for gravar o seu áudio, baixe o volume do rádio. Não mande o áudio com o volume alto, que aqui a gente fica escolhendo, muitas vezes, na hora de escolher o seu áudio, o volume tá lá nas alturas, o volume do seu rádio, tá ok? Vamos ajudar o Edelson Moura.
1: Boa tarde, Edelson Moura.
0: Boa tarde.
1: Boa tarde, boa noite.
0: Boa noite, bom dia.
1: Peço uma música de Amado Batista, Se Não For Por Amor.
0: Certo.
1: Para agradecer a todos meus familiares aqui em Floresta, no Pernambuco.
0: Oh, maravilha! Ela pediu a Maria dos Anjos e vai ouvir Se Não For Por Amor.

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3: 5:25.
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5: Eu vou agora atender uma mensagem que veio de Monção, lá no estado do Maranhão. Minha amiga Rosa, alô Rosa. Gostaria de ouvir a música Sua Partida com Amado Batista, só para lembrar um pouco do passado. Essa música, Delson Moura, fez parte do meu passado. Ô, gracinha. Bacana. Obrigado, Rosa. Toca aí pra ela, Franklin Russo, a música linda, Sua Partida.

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1: Estamos aqui, meus amigos, na apresentação do programa Amado Batista.
2: Boa tarde, Edson Moura, aqui é seu ouvinte aqui de um cantinho do Piauí.
1: Boa tarde.
2: Estou ouvindo seu programa todos os dias.
1: Que coisa boa.
2: Aqui na região.
1: Nossa.
2: No horário das 13 horas.
1: Sim.
2: Estou ouvindo aqui.
1: Que
2: pela
1: legal.
2: Regional FM de Anísio de Abreu, Piauí.
1: Mas rapaz, que coisa
2: Estou
1: boa.
2: Estou pedindo uma música, Meus Braços Te Esperam, se for possível, com Amado Batista. Oferecer para todos os piauienses que estão curtindo e para você.
1: Obrigado, meu amigo. Obrigado pelo oferecimento. Obrigado pela participação também. Correto? Vamos lá. Meus Braços Te Esperam.

0: Continuamos com o programa Amado Batista. 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
1: Oi, Adeus. Oi. Boa tarde, boa noite.
0: Boa noite.
1: Com uma boa noite de luz, de bênção.
0: Amém.
1: De a sua ouvinte de hoje, sempre e de todo momento.
0: Coisa boa.
1: Tô mandando esse áudio para agradecer a Deus por ter você.
0: Ô, amiga.
1: Na minha casa todos os dias.
0: Que bênção.
1: Minha casa já não tem chave para você entrar. Você chega e entra. E a chave do meu coração também.
0: Meu Deus.
1: Vou pedir uma musga oferecido para meu marido. A musga sua, uma nova, bem bonita.
0: Sim.
1: Que você cantou esses dias e eu não gravei o nome dela.
0: Sim.
1: Mas você sabe, meu ídolo.
0: Certo, certo.
1: Meu filho de Jesus e de Nossa Senhora.
0: Amém.
1: Para oferecer por meus 42 anos de casada. Para agradecer a Deus por meus 6 netos.
0: Nossa!
1: E para minha nora, meu genro, e oferecido para você e para todos daí que gostar de mim, porque eu gosto de todos aí. E oferecido para Lia de Osmar, que é a sua fã também. E ela aprendeu comigo.
0: Certo. Que bom.
1: Você conquista e no lugar que você passa, você tem pessoas que te amam, porque o amor é você. No lugar que você entra, o amor chega.
0: Olha, vocês me emocionam.
1: Cirlei de Itaiobeira, do bairro Santos Cruzeiro. Que sou ouvinte de sempre, desde de 8 anos a 66 anos agora.
0: Minha amiga, você me emociona. Não faça isso. Esse velho coração não resiste, não aguenta. Obrigado, Cirlei. Muito obrigado, viu? Olha, minha amiga, não faça assim. Você, Charizel, traz um copo de água com açúcar. Traz um copo de água com açúcar, pelo amor de Deus. Não é possível. Eita, meu Deus. Eita, povo bom. Daqui a pouco o Edelson Moura vai cantar pra ela. Mas enquanto não chega a hora do quebra-galho, pra ela ouvir o Edelson Moura, vamos tocar a música Borboleta Azul.

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2: 5:40.

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Vamos cantar? Cadê o Amado Batista para trazer uma música que boa? Pode chorar.

0: ouvinte Alisson, ele vai participar do programa Amado Batista. É com você, Alisson.
1: Bom dia, meu amigo.
0: Bom dia.
1: Estou aqui em Petrolina, tá na Rádio Tabajara.
0: Que legal.
1: Queria pedir uma música aí pra oferecer pro meu tio Rael, aqui de Petrolina também. Um abraço.
0: Outro abraço, Alisson. Um abraço em todos aí de Petrolina. Essa rádio maravilhosa. Alô, Miguel. Alô, Manuel. Alô, todo o povo de Petrolina. Não sou bandido. Cante aí, Amado Batista.

Galera, eu quero a sua participação aqui comigo. Eu quero você mandando mensagem para o Edelson Moura. Vamos anotar o nosso zap. É muito bom você ter o zap do Edelson Moura aí no seu celular. Uma hora você quer mandar uma mensagem para mim, já vai estar registrado, não é mesmo? É 61 999 369557. 61 999 369557. Mande a mensagem que eu fico aqui no aguardo. E agora eu vou trazer a música da hora do quebra-galho. Cante aí pra nós, Edelson Moura. Amor Bandido.

0: Vamos embora, galera. Tá na hora, né? Chegamos ao final, Franklin Russo, do nosso programa de hoje. Amanhã estaremos de volta nesse mesmo horário. Charles Help. Até amanhã, nego véi. Até amanhã, Franklin Russo. Tchau, Brasil.
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1: 5:52.
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14: 6 horas
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Não só pra você, mas também pra mim.

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Alguém que a gente possa confiar. Alguém que nos ame a ponto de dizer: olha, eu sei, você errou, mas eu vou lutar a teu favor, eu vou batalhar junto contigo.

Fala pro teu irmão que está do seu lado. 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Aleluia.

0: 6h40.
1: Abra suas mãos e receba agora em nome de Jesus.

0: Fala para o teu irmão que está do seu lado. 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
1: 6:56.

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0: 17 horas.
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7h44.

0: 7h58.
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